0: Tudo bom, Mabu?
1: Tudo
0: gravando.
1: Tudo gravando.
0: Tudo gravando.
1: Tudo aqui.
0: Aí vai, aí vai.
1: Vamos dar dica, mira.
0: Aí vai.
1: Vamos dar dica.